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2: O ministro Alexandre de Moraes autorizou nesta segunda-feira o general da reserva, Braga Neto, ex-ministro da Defesa de Jair Bolsonaro, a realizar cursos à distância para fim de diminuição da pena. Braga Neto foi sentenciado a 26 anos de prisão por participação na trama golpista de 2022, condenado por 5 crimes, entre eles tentativa de abolição do Estado Democrático de Direito. A partir da próxima quarta-feira, dia 15, os trabalhadores nascidos em setembro e outubro poderão sacar o abono salarial do PIS/PASEP. Nesta data, o Ministério do Trabalho e Emprego libera o 6º lote de pagamentos de 2026. Os pagamentos deste ano começaram em fevereiro e serão realizados até agosto. Próximo informativo, às 11 horas da noite. Outras notícias você confere também no nosso site jb.fm. Aguenta aí que o Love Songs já tá chegando.
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Ah, que bom estarmos juntos mais uma vez. Eu, Maurício Berger, e você? Você aí na sua casa, você no seu trabalho, você no seu carro me dando uma carona muito especial. Você na companhia de alguém muito especial também, você num momento de lazer, você em qualquer lugar. Mas eu sei que você tá com muita vontade de ouvir canções românticas, de recordar músicas que marcaram momentos especiais da sua vida. E você está no lugar certo. Você está no Love Songs, aqui na JBFM. Vai curtir a partir de agora a melhor playlist do seu final de noite. Vamos fechar essa segunda-feira de um jeito super romântico. E ainda com informações, com notícias muito importantes, relevantes. Então vamos lá, preparado, preparada? O nosso programa começa assim, ó. Agora 10 horas em ponto. Muitas emoções, sem dúvida nenhuma, reservadas pra gente até a meia-noite.

Agora 10 horas mais 10 minutos. Ótima noite para você que está aqui em 99,9, aqui na JBFM, aqui no Love Songs.

Uma volta ao passado distante, 1972, DJ Thomas e Rock and Roll Lullaby, uma linda canção de ninar. Também Jimmy Cliff com Peace, Wham com Careless Whisper na voz de George Michael, e ainda You Make Me Feel Brand New, o som do grupo Stylistics. Agora 10h18, você está na JBFM.

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0: Rosa com Lilo Thomas, Just My Imagination. Stevie Wonder também arrebenta com Ribbon in the Sky, I Will Always Love You, a nossa diva Whitney Houston. Agora 10h31, intervalinho e já já tem mais música aqui na JBFM.
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0: A FGV Arte, na Praia de Botafogo, está com a exposição Eu Chorei Rios, Arte dos Povos Originários da América. Com curadoria de Glicéria Tupinambá e Paulo Herkenhoff, a mostra apresenta pinturas, fotos, esculturas, objetos, instalações e artefatos históricos feitos por artistas indígenas da América Latina. Entre eles estão Ailton Krenak, Cláudia Andujar e Mestre Valentim. A exposição fica em cartaz até o dia 20 de setembro. A entrada é franca. A FGV Arte fica na Praia de Botafogo, número 186. O espaço funciona de terça a sexta, das 10 da manhã às 8 da noite, e nos fins de semana, das 10 da manhã às 6 da tarde.
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0: Até a meia-noite, o Love Songs no ar. Aquelas canções que fazem a gente viajar no tempo e nos nossos pensamentos.

Você está no na JBFM, você está no Love Song, curtindo aquelas músicas que tocam o seu coração e mexem com a sua emoção. Lembra dessa? Claro, anos 70, o som do Brad.

Neither One of Us, a saudade com Gladys Knight and the Pips. Você ouviu também If com o grupo Bread, tivemos Arthur Thiem com Christopher Cross e o meu ídolo Phil Collins, a música Against All Odds, Take a Look at Me Now. Faltando agora 13 minutos para as 11 horas. É o Love Songs aqui na JBFM. Músicas que cantam amor, como essa.

0: O som do LTD, a música Shine On. Dionne Warwick, Elton John, Stevie Wonder e Gladys Knight com That's What Friends Are For. Lionel Richie cantou Say You, Say Me. É o Love Songs aqui na JBFM.
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0: A Agência Nacional do Petróleo lançou um aplicativo que permite aos motoristas consultar a qualidade dos postos de combustíveis em todo o país. A ferramenta chamada ANP Com Você Postos também possibilita o registro de denúncias sobre eventuais irregularidades encontradas pelos consumidores. Pelo aplicativo, é possível localizar postos nas redondezas ou fazer a busca por meio de um mapa. Cada estabelecimento recebe uma nota de 0 a 5, calculada com base no histórico de fiscalizações realizadas pela ANP nos últimos 5 anos. A iniciativa tem como objetivo ampliar a transparência e ajudar o consumidor na escolha do local para abastecer o veículo. O Rio vai ter uma terça-feira com céu nublado a parcialmente nublado, com possibilidade de chuva fraca isolada durante a manhã. Segundo o Instituto Nacional de Meteorologia, a temperatura deve ficar entre a mínima de 14 e a máxima de 24 graus. Próximo informativo à meia-noite. Outras notícias você confere também no nosso site jb.fm.
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0: Agora 11 horas, 3 minutos. Músicas inesquecíveis, clássicos internacionais. É o Love Songs. Recheando a nossa noite com muito romantismo, trazendo a história desse romance proibido, Me and Mrs. Jones, canta Billy Paul.

Michael Jackson, aqui no Love Songs. Ainda The Alan Parsons Project, a música Time. Também Mental Picture, o som do John Secada. Não era pra você tocar, pra você entrar agora. Você vai entrar daqui a pouquinho. Ainda o John Secada com a música, deixa eu me achar aqui onde é que eu estava, que ele me derrubou. Mental Picture, tivemos também aqui na nossa programação do Love Songs. Billy Paul com Me and Mrs. Jones. Muito bem, agora sim, 11h19, é hora da gente ouvir o Ahá aqui na JBFM.

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Você está na JBFM curtindo todo o romantismo do Love Songs. Agora, 11 horas e 27 minutos.

The Highways of My Life. Você ouviu o som do Isley Brothers. Também Knife, Aha, Hunting High and Low. Agora 11h31, uma noite

0: muito gostosa pra você. A última meia hora do Love Songs chega daqui a pouquinho.
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0: Onze trinta e três, ótima noite pra você. Cheio de músicas inesquecíveis, o nosso Love Songs de hoje, trazendo agora os Carpenters.

Faltando 19 minutos para meia-noite. Você está em 99,9. Você está na JBFM curtindo o Love Songs. 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

Elton John cantou Skyline Pigeon, uma viagem ao ano de 1973. Purple Rain, Prince, Paul Anka com a participação do Peter Cetera, a música Hold Me Till the Morning Comes, We've Only Just Begun, o som dos Carpenters. Agora faltam 12 minutos para meia-noite, a última sequência de hoje. Eu abro com o grupo The Cars, a música Drive. Você está curtindo o Love Songs, a sua melhor playlist do seu final de noite.

JBFM, faltando 6 minutos para meia-noite. Um encontro muito especial. Kenny Rogers e Sheena Houston cantam We've Got Tonight. 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

0: Santos com Barbara Streisand, a participação de Barry Gibb, Kenny Rogers, Sheena Houston, We've Got Tonight, You Are Everything, Diana Ross, Marvin Gaye e Drive com The Cars, para fecharmos o nosso Love Songs de hoje.
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2: O Tribunal Regional do Trabalho remarcou mais uma vez a audiência de conciliação entre o Sindicato dos Rodoviários do Rio e o Rio Ônibus. O encontro, previsto para esta segunda-feira, foi transferido para quarta-feira, às 11 da manhã. Os trabalhadores estão em estado de greve. As principais reivindicações incluem reposição salarial, valorização dos pisos, ampliação dos benefícios e o pagamento do intervalo para a refeição. Termina na quarta-feira o prazo legal para que os Estados Unidos definam sobre a aplicação de um novo tarifaço ao Brasil. Segundo economistas, no momento o cenário mais provável é de que os norte-americanos decidam por uma sobretaxa de até 25%. A medida é resultado de uma investigação sobre a chamada Seção 301. O Palácio do Itamaraty ainda tenta negociar exceções a fim de minimizar os impactos na cadeia produtiva nacional. Próximo informativo, a 1h. Outras notícias você confere também no nosso site jb.fm.
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2: Agora 00h04, um novo dia está chegando. Esta terça-feira, dia 14 de julho, vai ser maravilhosa. Muito obrigado pela companhia que você me faz. Eu sou Maurício Berger e ainda continuamos juntos até 1h da manhã, nessa madrugada super musical aqui da JBFM. Chegando Xadê com Hang On To Your Love.

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Agora meia-noite 26, muito bom dia pra você. Muito obrigado pela sua companhia aqui em 99,9, aqui na JBFM, curtindo muita música, muita informação, sempre do seu jeito. Essa terça-feira tá só começando, que seja um dia bem especial, que você viva um dia feliz, que coisas boas aconteçam pra você. Vamos em frente aqui na nossa programação, trazendo Taylor Dane.

Spice Girls e a música Too Much. Ainda I Can Dream About You, cantou Dan Hartman. Taylor Dane, I Will Always Love You. Agora 12:38, você está na JBFM. 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
2: A Fundação Oswaldo Cruz vai desativar o alojamento estudantil do Centro de Referência Professor Hélio Fraga no campus de Jacarepaguá devido ao agravamento da violência na região. Segundo a instituição, a medida foi adotada após o acompanhamento da evolução do cenário de insegurança no entorno do alojamento. Como alternativa à moradia, a Fiocruz considerará um auxílio financeiro mensal de R$ 800 para os estudantes que terão que deixar o local. Atualmente vivem no alojamento 35 alunos de programas de pós-graduação de diferentes unidades da Fiocruz. Os beneficiários, porém, se mobilizam para que a moradia seja mantida. O velório do ator Rui Rezende, morto aos 88 anos, será realizado nesta quarta-feira no Memorial do Carmo, no Caju, região portuária do Rio. Rui Rezende morreu no domingo depois de mais de um mês internado no Hospital São Francisco da Providência de Deus, na Tijuca. O velório começará às 11 horas na Capela 6 e o encerramento está previsto para as 2 da tarde. A causa da morte não foi informada. Um dos papéis mais marcantes de Rui Rezende foi o do professor Astromar Junqueira, que se transformava em lobisomem na novela Roque Santeiro, lá de 1985. Próxima informativa às 6 horas. Outras notícias também no nosso site, jb.fm. Eu, Maurício Berger, fico por aqui. Agradeço demais a sua companhia, o seu carinho, a sua energia. Desejo uma terça-feira maravilhosa e logo mais, 10 horas da noite, te convido para estar comigo para curtirmos juntos mais um Love Songs. Valeu? Meu beijo carinhoso, meu abraço especial e até logo mais às 10.
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0: 9,9, Rita Lee, Mania de Você. 6:05, bom dia.
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0: A Fundação Oswaldo Cruz vai desativar o alojamento estudantil do Centro de Referência Professor Hélio Fraga no campus de Jacarepaguá devido ao agravamento da violência na região. Segundo a Fiocruz, a medida foi adotada após a evolução do cenário de insegurança no entorno do alojamento. Como alternativa à moradia, a fundação vai conceder um auxílio mensal de R$ 800 para os estudantes que terão que deixar o local. Atualmente vivem no alojamento 35 alunos de programas de pós-graduação de diferentes unidades da Fiocruz. Os beneficiários, porém, se mobilizam para que a moradia seja mantida. O Tribunal Regional do Trabalho remarcou mais uma vez a audiência de conciliação entre o Sindicato dos Rodoviários do Rio e o Rio Ônibus. O encontro, previsto para ontem, segunda-feira, foi transferido para amanhã, quarta-feira, às 11 da manhã. Os trabalhadores estão em estado de greve e as principais reivindicações incluem reposição salarial, valorização dos pisos, ampliação dos benefícios e o pagamento do intervalo para a refeição. Próximo informativo às 7:00, o painel JB Primeira Edição.
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0: Carly Simon, Just Like You Do, Zé Cabaleiro, Proibida Pra Mim, são 6h24, bom dia.
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0: O som do Dire Straits, So Far Away, Silk Sonic, Bruno Mars nos vocais, Love Strain, agora 6h43. 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
0: 6h44.
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0: Germany Jackson, Do What You Do, Titãs, Pra Dizer Adeus, Tracy Chapman, Fast Car. Faltam 2 minutos para as 7. Bom dia para você.
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0: 7:01, bom dia, eu sou o Christian Ferraz, esse é o Painel JB, primeira edição. Vamos aos destaques desta terça-feira, 14 de julho. Semifinais da Copa do Mundo começam hoje com França e Espanha. Ministro Alexandre de Moraes suspende visitas de Flávio a Jair Bolsonaro na prisão domiciliar. Inscrições do FIES do segundo semestre começam nesta terça-feira. TRT remarca audiência sobre greve de ônibus no Rio de Janeiro. Bloqueio naval dos Estados Unidos ao Irã entra em vigor. Os detalhes a partir de agora no painel.
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0: Abrindo o painel, as informações do trânsito. Carlos Eduardo Cardoso, de volta de férias. Bom dia para você.
8: Bom dia, Christian, ouvintes da JB. Iniciamos agora a cobertura de trânsito nesta manhã de terça-feira, com chuva em algumas áreas da cidade. Em pistas molhadas é preciso redobrar a atenção por conta do risco maior de acidentes. A movimentação é intensa nesse momento para quem se desloca em direção à Lagoa, pela autoestrada Lagoa Barra, no trecho de São Conrado. A retenção ocorre na Padre Leonel Franca em função do sinal de trânsito no acesso à Rua Mário Ribeiro. Boa movimentação nesse momento no trevo das Forças Armadas, acesso a Francisco Bicalho, lenta já a transição do elevado Rufino Pizarro para o elevado Engenheiro Freycinet, deslocamento em direção ao túnel Rebouças. Carlos Eduardo Cardoso para JBFM.
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0: Corinne Bailey Ray, Put the Records On, Balada e Jorge Versilo, Algo Me Diz, ainda Christopher Cross, Sailing, 7:14. Bom dia.
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3: Trânsito congestionado nesse momento na linha vermelha, na altura da BR-040, deslocamento em direção ao centro, depois retenções mais frequentes a partir do Fundão até São Cristóvão, em função do fluxo de veículos, também do estreitamento de pista da linha vermelha na passagem sobre a Rua Bela. Avenida Brasil tem trânsito lento agora em Guadalupe, também na altura da Vila Militar, no sentido Zona Oeste. Não há registro de ocorrência nesse trecho da Avenida Brasil em direção ao centro. Boa movimentação na altura da Vila Militar, Guadalupe. As retenções são mais frequentes a partir do trevo das Missões em direção ao centro do Rio, tanto na pista central quanto na lateral até a altura de Manguinhos. Trânsito lento em Benfica. Na pista central, boa movimentação já próximo do acesso à ponte e ao elevado do gasômetro. Carlos Eduardo Cardoso para JB FM.
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1: A Copa do Mundo entra na reta decisiva nesta terça-feira com a primeira semifinal do torneio. França e Espanha se enfrentam em Dallas às 16h, horário de Brasília, em busca da primeira vaga na grande decisão do Mundial. A outra semifinal será disputada na quarta-feira, também às 16h, entre Argentina e Inglaterra. Os vencedores dos dois confrontos garantem presença na final da Copa do Mundo, marcada para o próximo domingo, dia 19. JBFM, são 7h24.
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0: Um dos maiores hinos dos anos 1990, Backstreet Boys, All I Have to Give, música lançada em 1997. Ainda por aqui, Marina Lima, Acontecimentos, Gino Vanelli, Hurts to Be in Love, 7h28. Bom dia.
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3: São boas as condições no final do percurso da Grajaú Jacarepaguá. Acesso à rua José do Patrocínio, apenas intensa, né? José do Patrocínio, na Teodoro da Silva, até a altura da Barão do São Francisco. Tem um trecho de retenção na altura da Barão do São Francisco, da Teodoro da Silva. Isso para quem se desloca em direção ao centro a partir do Grajaú e de Vila Isabel. Retenção também no acesso a Professor Manuel de Abreu. Trânsito segue com dificuldades até a altura da rua Felipe Camarão. Movimentação intensa na Avenida Rei Pelé, lento já a partir do estádio do Maracanã até as proximidades da estação do metrô de São Cristóvão. Boa movimentação na Teixeira Soares, na Praça da Bandeira, no deslocamento em direção à Avenida Presidente Vargas. Lembrando que tem pistas molhadas em vários pontos da cidade, apesar até da chuva já ter dado uma trégua em boa parte do Grande Rio. É preciso redobrar a atenção em pistas molhadas em função do risco maior de acidente. Carlos Eduardo Cardoso para JBFM.
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1: O ministro do Supremo Tribunal Federal, Alexandre de Moraes, suspendeu por 90 dias o direito de visita do senador Flávio Bolsonaro ao ex-presidente Jair Bolsonaro. Moraes determinou que a defesa do ex-presidente esclareça em 48 horas se ele tinha conhecimento de que uma carta escrita durante a prisão domiciliar seria divulgada nas redes sociais do filho. A decisão do ministro foi recebida com indignação pelo núcleo da campanha do pré-candidato do PL à presidência da República. Na prática, a decisão de Moraes inviabiliza qualquer visita de Flávio a Jair até o primeiro turno das eleições, que vai ocorrer em 4 de outubro. JBFM, são 7h41.
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0: Na playlist do painel JB, primeira edição, Paul McCartney, Michael Jackson, Say, Say, Say, os Paralamas do Sucesso, Romance Ideal. Agora 7h48. Ótima terça-feira para você.
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3: Trânsito intenso na ponte, registro de veículo enguiçado no trecho do vão central, no deslocamento em direção ao Rio, prejudicando mais a movimentação na ponte, chegando ao Rio de Janeiro, trânsito intenso no gasômetro, boa movimentação no trecho de São Cristóvão da Avenida Brasil, pista central em direção a Rodrigues Alves. Trânsito intenso na Francisco Bicalho, pista central e lateral, sem grande dificuldade, em direção à Praça da Bandeira, boa movimentação no elevado 31 de março. Carlos Eduardo Cardoso para JBFM.
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11: A Volkswagen pode precisar cortar mais 50 mil postos de trabalho em todo o mundo para alcançar o mesmo nível de competitividade de seus concorrentes. A afirmação foi feita pelo diretor executivo Oliver Blum em um comunicado interno enviado aos funcionários, confirmando pela primeira vez que a montadora estuda reduzir em até 100 mil o número de empregos. O plano de duplicar o corte de empregos ainda necessita da aprovação do Conselho de Supervisão da multinacional na Alemanha. JBFM, faltam 7 minutos para as 8.
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1: O Tribunal Regional do Trabalho remarcou mais uma vez a audiência de conciliação entre o Sindicato dos Rodoviários do Rio e o Rio Ônibus. O encontro previsto para ontem foi transferido para quarta-feira amanhã, portanto, a partir das 11 da manhã. Os trabalhadores estão em estado de greve e as principais reivindicações incluem reposição salarial, valorização dos pisos, ampliação dos benefícios, além do pagamento do intervalo para refeição. JBFM, são 8:01.
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0: Em 99,9 Starship Sarah, Ellie Goulding, Love Me Like You Do, Adriana Calcanhoto, Mais Feliz, abrindo o módulo Phil Collins, Do You Remember? 8 horas, 9 minutos, muito bom dia.
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2: Há registro de um carro incendiado na rua, que pegou fogo, na verdade, na Avenida Rodrigo Otávio, na Gávea. Não há registro de problema no trânsito por conta dessa ocorrência. Segundo o Ecovias Ponte, já liberada a faixa do vão central, onde mais cedo um carro enguiçou no sentido Rio da Ponte. A movimentação é lenta na transição do elevado Rufino Pizarro para o elevado Engenheiro Frei Senete. Lenta também a circulação na Presidente Vargas, pista lateral sentido Candelária, antes do acesso à rua Carmo Neto. Nesse momento, boa movimentação na Afonso Cavalcante, atrás do prédio dos Correios. A movimentação é boa no elevado 31 de março, também nos dois sentidos da Pinheiro Machado, só um pouco mais intenso em direção ao túnel Santa Bárbara até o Palácio Guanabara. Tem registro de um acidente com moto na linha amarela, na altura da saída 8, pista em direção ao Fundão. Carlos Eduardo Cardoso para JBFM.
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0: O governador em exercício do estado do Rio, desembargador Ricardo Couto, publicou ontem um decreto que atualiza a estrutura administrativa do Rio Previdência. Com a medida, os cargos de diretoria passam a ser exclusivos para servidores da carreira de especialista em Previdência Social. Segundo o governo do estado, a mudança amplia a participação de servidores em funções estratégicas e estabelece novos mecanismos de transparência e gestão previdenciária. JBFM, bom dia, são 8h14.
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1: O bloqueio naval anunciado pelos Estados Unidos para impedir o tráfego de embarcações ligadas ao Irã entra em vigor hoje. Segundo o Comando Central Americano, a medida começará às 5 da tarde pelo horário de Brasília. O bloqueio terá início um dia depois de o presidente americano Donald Trump afirmar que pretende assumir o controle do Estreito de Hormuz. Em publicação em uma rede social, o republicano disse que os Estados Unidos serão os guardiões da via marítima e que deverão cobrar 20% sobre toda a carga transportada pelo estreito. JBFM, são 8h23.
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0: Na playlist do painel, Tears for Fears, Everybody Wants to Roll the Road, Simple Red for Your Babies, Roberta Campos, Minha Felicidade, clássico de Whitney Houston, Didn't We All Must Have It All. 8 horas 32 minutos, ótima terça-feira para você ligado, ligada com a gente aqui no painel JB.
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3: Trânsito intenso nesse momento na Avenida Ayrton Senna, lento na altura da Gardenia Azul, deslocamento em direção à Orla até as proximidades da passarela da Gardenia Azul. A partir desse ponto, trânsito intenso, sem grande dificuldade na Avenida Ayrton Senna, boa movimentação também na Ayrton Senna para quem segue em direção à linha amarela. Trânsito intenso nesse momento nos dois sentidos da Embaixadora Belardo Bueno, sem grandes dificuldades, assim como na Engenheiro Carlos Carvalho. A movimentação é lenta na Orla da Barra da Tijuca. Avenida Lúcio Costa, próximo do retorno nas proximidades da Avenida das Américas, da Avenida Ayrton Senna, prejudicando o deslocamento em direção ao Jardim Oceânico na Praia da Reserva. Carlos Eduardo Cardoso para JBFM.
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4: Olá, amigos da JBFM. O Botafogo está por detalhes para anunciar o volante angolano Domingos Andrade. Ele pertence ao Porto e está sendo aguardado no Rio de Janeiro nesta semana. A diretoria tenta resolver a questão envolvendo o transferban, aquela punição da FIFA que impede o registro de novos atletas, não as contratações. O Vasco da Gama, com o novo treinador Pedro Emanuel, que já chega para comandar a equipe quinta-feira contra o Vitória, citou Abel Ferreira como referência e garante que o Brasileirão, neste momento, é a prioridade. O Fluminense terá Hulk sexta-feira, diante do seu torcedor, contra o Red Bull Bragantino. Thiago Silva só na outra semana, quando reabre a janela de transferências internacional. O Flamengo está de olho no mercado internacional. Na jovem promessa argentina, ex-Botafogo, Thiago Almada. Ele pertence ao Atlético de Madrid. Eu sou o Fábio Azevedo e volto no Painel JB, segunda edição por dentro do jogo, e desejo a você um excelente dia.
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1: Começa hoje as inscrições para o FIES, o Fundo de Financiamento Estudantil do segundo semestre de 2026. Os interessados devem se inscrever até às 11h59 da noite da próxima sexta-feira, dia 17 de julho, pelo portal Acesso Único. O resultado da seleção será divulgado em 30 de julho. O FIES é um programa de financiamento para estudantes em instituições privadas de ensino superior.
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1: A terça-feira no Rio segue com o céu nublado, sol entre nuvens e possibilidade de chuva fraca isolada. Segundo o Instituto Nacional de Meteorologia, a temperatura deve ficar entre a mínima de 14 e a máxima de 24 graus. JBFM, são 8h46.
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0: O som do Terry Swims, Bad Dreams, Lulu Santos, Tudo Com Você. JBFM, são 8h52.
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3: Trânsito ainda com retenção na linha vermelha, no deslocamento em direção ao centro, na altura da BR-040. Há retenções também em trechos a partir do Fundão até São Cristóvão. Para quem segue pela via expressa, a partir da Baixada Fluminense, movimentação intensa na Avenida Brasil, dificuldades principalmente a partir do Trevo das Missões, da altura da estação do BRT Mercado São Sebastião, no deslocamento em direção ao centro, tanto na pista central quanto na lateral, até a altura de Manguinhos. Boa movimentação na altura de Benfica, Caju, acesso à ponte e ao gasômetro. Eu estou encerrando agora a cobertura de trânsito desta manhã. Obrigado a você, ouvinte, pela sua atenção. Christian, ouvintes da JB, tenham todos uma boa terça-feira. Carlos Eduardo Cardoso para a JBFM.
0: Obrigado, Cadu. Bom dia para você e até amanhã.
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0: Faltam 5 minutos para as 9.
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1: As polícias civil e militar realizam hoje uma operação contra integrantes do Comando Vermelho que atuam nas comunidades Cidade de Deus e Vila Sapê, em Jacarepaguá, na zona sudoeste do Rio. A ação faz parte da Operação Contenção, que busca conter o avanço da facção criminosa na região. Os agentes cumprem mandados de prisão e de busca e apreensão nas duas comunidades. Também participam da diligência agentes da CORE, do BOPE, do Batalhão de Choque e de outras unidades especializadas. Até o momento não há informações sobre presos ou apreensões. 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

0: O ano era 1979, o Supertramp lançava Take the Long Way Home, do icônico álbum Breakfast in America. Ainda por aqui, Jason Mraz, I'm Yours, Kid Abelha, Como Eu Quero, Air Supply, Lonely is the Night. Bom ter você na JBFM, 9 horas 13 minutos. Muito bom dia.
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0: As informações do trânsito em Santa Cruz: um atropelamento envolvendo uma moto ocupa uma faixa da Rua do Império, na altura da Rua do Prado, no sentido Campo Grande, e causa retenções ao longo da via. Em Deodoro, um carro enguiçado interdita uma faixa da estrada Marechal Alencastro, no sentido Avenida Brasil, próximo à estrada de Jericinó. O trânsito apresenta lentidão no trecho. São 9h14.
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1: A Secretaria Municipal de Saúde do Rio amplia a partir de hoje a vacinação com a dose atualizada contra a cepa LP8.1 da Covid-19 para idosos com 65 anos ou mais, pessoas imunocomprometidas e pessoas com deficiência permanente. A ampliação ocorre após o recebimento de um novo lote de imunizantes enviado pelo Ministério da Saúde. As gestantes, que já estavam sendo vacinadas na etapa anterior, seguem no grupo indicado. O imunizante está disponível nas unidades de atenção primária do município, incluindo clínicas da família e centros municipais de saúde, além das unidades do Supercentro Carioca de Vacinação. Para receber a dose, basta apresentar um documento de identidade e, se possível, a caderneta de vacinação. JBFM, são 9h22.
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0: Esse foi Robbie Williams, Feel You Too, With or Without You, Flávio Venturini, Espanhola, ainda John Secada, Mental Picture, JBFM 934.
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0: O presidente Donald Trump enviou ao Congresso dos

0: no Estreito de Hormuz. JBFM, são 9h35.
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0: 9h37.
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1: A Prefeitura do Rio publicou hoje no Diário Oficial o decreto que regulamenta o projeto piloto do Rio Rotativo, novo sistema de estacionamento rotativo tarifado da cidade. Segundo a Prefeitura, o projeto vai substituir os talões de papel com novo sistema de pagamento pelo aplicativo Jaé e deve aumentar o controle sobre vagas de estacionamento. A tarifa será mantida em R$ 2,00 para até 2 horas de permanência, com possibilidade de renovação até o limite de 6 horas. O pagamento deverá ser feito utilizando os créditos da carteira do aplicativo Jaé, adquiridos por Pix ou cartão de crédito. A implantação será gradual e começa na próxima sexta-feira em 7 bolsões nas avenidas Borges de Medeiros e Epitácio Pessoa, na Lagoa. JBFM, faltam 11 minutos para as 10. Bom dia para você.
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0: O som do Ahá, Take On Me, Skank, Balada do Amor Inabalável, são 9h56. O painel JB, primeira edição, termina por aqui, depois de ter levado até você os seguintes destaques. Semifinais da Copa do Mundo começam hoje com França e Espanha. Ministro Alexandre de Moraes suspende visitas de Flávio a Jair Bolsonaro na prisão domiciliar. Inscrições do FIES do segundo semestre começam nesta terça-feira. TRT remarca audiência sobre greve de ônibus no Rio de Janeiro. Bloqueio naval dos Estados Unidos ao Irã entra em vigor. O painel JB, primeira edição, volta amanhã, às 7 horas. Mas você pode ouvir todas as notícias do programa de hoje no nosso podcast. Acesse o site jb.fm ou nosso canal no WhatsApp. Eu sou o Christian Ferraz, fico por aqui. Nos falamos amanhã, a partir das 6 da manhã. 9h58. Bom dia.
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0: 9h59.
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Na JBFM, Marisa Monte, 10:08 no Rio, bom dia, excelente terça-feira para você, 14 de julho de 2026, eu sou a Jane Mello, acompanho você até as 14h. 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

0: Dance, Not the Rich, Kiss Me. Bom dia, 10h16. Em Deodoro, foi liberada a faixa da estrada Marechal Alen Castro, no sentido da Avenida Brasil, após a retirada de um carro enguiçado próximo ao acesso para a estrada de Jericinó. O trânsito apresenta boas condições no trecho. E um acidente envolvendo utilitário ocupa uma faixa da Avenida Mário Cavalcante, na altura do viaduto de Todos os Santos, no sentido Engenho de Dentro. O trânsito está lento na região.
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0: 10h17.
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Aqui na JB, esse clássico maravilhoso do Lionel Rich, All Night Long. Bom dia para você, 10h34, e a nossa equipe de promoção continua te esperando. 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

0: O romantismo de Brenda Russell aqui na JBFM, Piano in the Dark. Steve Wonder, Isn't it Lovely? Bom dia pra você, 10h59.
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0: O Conselho Nacional de Política Energética aprovou hoje o aumento do percentual de etanol anidro na gasolina de 30% para 32%. Inicialmente, a medida é válida por 180 dias, mas pode ser prorrogada pelo mesmo período. Segundo o Ministério de Minas e Energia, a decisão considera a volatilidade do mercado internacional de petróleo e combustíveis. Em nota, o Conselho afirmou que, nesse contexto, a utilização de uma maior parcela de etanol produzido no país busca reduzir a dependência de combustíveis fósseis importados e possibilitar a maior presença desse biocombustível na matriz energética brasileira. O Centro de Operações da Prefeitura do Rio informa que terminou na manhã de hoje o período de ressaca na orla da capital fluminense, conforme o aviso emitido pela Marinha do Brasil. No entanto, o mar segue agitado. Com este cenário, as recomendações são para redobrar a atenção no banho de mar, na prática de esportes aquáticos e na permanência em mirantes. Próxima informativa ao meio-dia. 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

0: Truly Madly Deeply na JB Savage Garden. Sam Smith, Stay With Me. E a música brasileira marcou presença com o Ivan Lins, Vitoriosa. Excelente dia pra você, 11h19.
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0: A FGV Arte na Praia de Botafogo está com a exposição Eu Chorei Rios, Arte dos Povos Originários da América. Com curadoria de Glicéria Tupinambá e Paulo Rickenhoff, a mostra apresenta pinturas, fotos, esculturas, objetos, instalações e artefatos históricos feitos por artistas indígenas da América Latina. Entre eles estão Ailton Krenak, Cláudia Andujar e Mestre Valentim. A exposição fica em cartaz até o dia 20 de setembro. A entrada é franca. A FGV Arte fica na Praia de Botafogo, número 186. O espaço funciona de terça a sexta, das 10 da manhã às 8 da noite. E nos fins de semana, das 10 da manhã às 6 da tarde.
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0: 11h21.
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6: Olá, amigos da JBFM. Hoje nós vamos conhecer o primeiro finalista da Copa do Mundo de 2026. França e Espanha jogam às 16h em Dallas. A França com uma dúvida. Tchouaméni, que desfalcou a equipe nas últimas duas partidas, não tem presença garantida. Quem do outro lado está confirmado é a jovem promessa do Barcelona, Lamine Yamal. Bom, mas fora de campo, a Copa do Mundo está estabelecendo um recorde. Mais de 6 milhões e meio de pessoas nos estádios. Número superior à soma dos públicos nas últimas duas Copas, Rússia e Catar, que não atingiu esses números. Eu sou o Fábio Azevedo e volto daqui a pouco, direto da Copa, aqui na JBFM.
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0: Stay on Fuzen, do álbum Wild City Sleeps, George Benson. O som foi lançado em 1986, sucesso nas rádios de vários países, incluindo o Brasil. Kisses in the Moonlight. Meio-dia em ponto no Rio.
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0: O ministro do Supremo Tribunal Federal, Flávio Dino, determinou o bloqueio de mais de 100 milhões de reais do ex-presidente da Câmara, Eduardo Cunha, do Republicanos de Minas Gerais. A decisão ocorre após investigações da Polícia Federal apontarem o ex-deputado como suspeito de direcionar pelo menos 21 indicações de verbas, mesmo sem mandato. As emendas foram direcionadas no ano passado para cidades mineiras, onde o ex-parlamentar adquiriu emissoras de rádio. A atuação acontece em meio ao interesse de Eduardo Cunha em disputar uma vaga na Câmara dos Deputados por Minas Gerais nas eleições de outubro. O governo do Rio divulgou hoje as novas regras para o transporte de bicicletas nas barcas. As medidas foram publicadas no Diário Oficial. A principal mudança na regulamentação é a proibição de ciclomotores e veículos autopropelidos, além de outros equipamentos que não utilizam propulsão humana. As normas foram elaboradas pela Secretaria de Estado de Transporte e Mobilidade Urbana e entrarão em vigor no dia 13 de agosto. Até lá, o consórcio Barcas do Rio fará uma campanha de orientação dos passageiros. Também serão instalados banners com as novas orientações nas estações Praça 15, Arariboia e Charitas. Próxima informativa, uma hora. 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

Marina Lima, Virgem, Anita Baker, Sweet Love. Meio-dia e 13 no Rio, excelente tarde pra você. Agora é a vez do grupo de dance pop norte-americano Wilt Power. A regravação do clássico do Tennessee. I'm Not in Love, na JB.

0: Lighthouse Family, Love in Every Minute. Na autoestrada Lagoa Barra, os motoristas que seguem em direção à Lagoa encontram boas condições na ponte da Juatinga, elevado das Bandeiras, autoestrada Engenheiro Fernando McDowell e nos túneis Zuzu Angel e Rafael Mascarenhas. O trânsito está intenso da Avenida Padre Leonel Franca, na altura da Avenida Visconde de Albuquerque, até a Rua Mário Ribeiro, próximo à Avenida Borges de Medeiros. Já no sentido Barra, boa movimentação ao longo da via.
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0: Meio-dia e 23.
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0: Michael Jackson. Aqui na JBFM, a rádio mais ouvida do Rio. I Just Can't Stop Loving You. 12:39.
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11: O equilíbrio é a receita para você se alimentar bem, sem sacrifícios, e reduzir o risco de diabetes, doenças cardíacas e câncer. Isso significa uma certa moderação no consumo de carne. Evite as processadas, como bacon, salame e salsicha, e procure não ultrapassar 2 porções de carne vermelha por semana. Há 35 anos, a Medrio ajuda seus clientes a adotarem uma alimentação balanceada e outros hábitos importantes para eles alcançarem a longevidade saudável. Depois do check-up, cada cliente recebe um programa com estratégias para corrigir fatores de risco diagnosticados e se manter saudável. Eu sou Gilberto Ururaí e lembro a você, saúde é prevenção.

0: Essa foi a dupla Dirty Hall e Joe Notes aqui na programação da JBFM. Kisses on My List. Os Paralamas do sucesso, a novidade, a Alicia Keys, You Don't Know My Name. Meio-dia e 56.
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0: O governo federal enviou hoje o segundo voo da Força Aérea Brasileira com ajuda humanitária a Cuba. Ao todo serão transportadas 48 toneladas de leite em pó para auxiliar no enfrentamento da grave situação de desabastecimento enfrentada pelo país caribenho. A operação é coordenada pelo Ministério das Relações Exteriores. Os alimentos foram disponibilizados pela Campanha Nacional de Abastecimento e tem como destino final a cidade de Santiago de Cuba. As semifinais da Copa do Mundo 2026 começam logo mais às 16h com o jogo França e Espanha em Dallas, nos Estados Unidos. O confronto terá o duelo entre os craques Mbappé e Lamine Yamal, que garante ao menos um europeu na decisão. A outra semifinal será disputada amanhã, também às 16h, entre Argentina e Inglaterra. Os vencedores dos dois confrontos garantem presença na final da Copa do Mundo, marcada para o próximo domingo, dia 19. Próxima informativa às 14h. 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
0: Meio-dia e 59.
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Chuva de Prata, Gal Costa, Barry Wright, Just the Way You Are. 1:08 no Rio. Agora é a vez de um dos artistas mais influentes da música pop contemporânea. The Weeknd, na JB.

0: clássico do pop britânico dos anos 90, Take That Back For Good.
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0: O CCBB no centro do Rio segue com sua programação especial do Clube de Leitura. O espaço promove encontros presenciais uma vez por mês com autores ou especialistas em suas obras. Em julho, o clube recebe a cantora, compositora e escritora Adriana Calcanhoto, com participação dos mediadores Ramon Nunes Melo e Suzana Vargas. O tema do encontro será a poesia e a cena. O evento gratuito acontece amanhã às 17h30 no Salão de Leitura da Biblioteca. Os ingressos estarão disponíveis nesta quarta-feira, a partir das 9h na bilheteria do CCBB e no site.
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0: 1h17.
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0: A sua tarde de terça-feira aqui na JB Genesis. Throwing It All Away. Tudo bem, Lulu Santos? 1:35.
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0: É muito bacana, dê um Google aí e confira. Agora 1h57 no Rio, você ouviu o Don McLean Castles in the Air.
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0: O ministro do Supremo Tribunal Federal, Flávio Dino, determinou hoje que as comissões de saúde da Câmara dos Deputados e do Senado expliquem em até 30 dias quais medidas foram adotadas para garantir a transparência na execução de emendas parlamentares. A decisão ocorre em meio aos desdobramentos da Operação Transparência da Polícia Federal. A ação investiga um suposto esquema de desvio de verbas públicas direcionados por ex-parlamentares, como o presidente do PL, Valdemar Costa Neto, e o ex-deputado Eduardo Cunha. Dino também pediu informações sobre como é feita a distribuição dos recursos e quais mecanismos permitem rastrear a aplicação do dinheiro público. O Banco Central atualizou hoje os dados sobre os valores esquecidos nas instituições financeiras. Segundo o BC, ainda existem 6 bilhões e 241 milhões de reais em recursos esquecidos pelos clientes. Desse montante, mais de 4 bilhões de reais estão disponíveis para cerca de 24 milhões de pessoas físicas, enquanto 1 bilhão e 800 milhões de reais podem ser retirados por aproximadamente 2 milhões de empresas. A consulta aos valores deve ser feita pelo site valoresareceber.bcb.gov.br. Próximo informativo às 3 horas. 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

0: Tina Turner, Paradise is Here, Jason Mraz, Lucky Nando Reis, em parceria com a Marisa Monte, para Você Guardei o Amor, e Annie Lennox, Nobody Loves You. 2:19.
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0: Trânsito. Na Barra da Tijuca, um acidente entre carro e moto na Avenida das Américas ocupa uma faixa da via na altura da estação Bosque Marapendi do BRT, sentido São Conrado. A equipe da Sete Rio foi acionada. Trânsito com retenções desde a altura da rua Dalcídio Jurandir.
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0: 2:20.
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0: Na JBFM, You Too, Stay, antes Foreign, Waiting for a Girl Like You. 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
0: 2h42.
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8: Olá, tudo bem? Os estúdios chegaram com força ao Rio de Janeiro. Além da Zona Sul e do Centro, os compactos podem ser encontrados no Pontal Oceânico, bairro planejado no Recreio dos Bandeirantes. É o caso do Fio São Pontal Oceânico, da SAS Empreendimentos Imobiliários e da construtora Calpe. O projeto teve mais de 90% das unidades vendidas no lançamento. Com o resultado, as empresas anteciparam as vendas do Fio Nature, que tem preços a partir de R$ 257 mil. Eu fico por aqui e até amanhã.

0: Refém, Djavan, Lilás.
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0: O governador em exercício, desembargador Ricardo Couto, deu início à reforma administrativa com a fusão de duas pastas do Estado. A Secretaria de Agricultura, Pecuária e Abastecimento e a de Desenvolvimento Regional do Interior, Pesca e Agricultura Familiar foram unidas na Secretaria de Estado de Desenvolvimento Regional do Interior, Pesca e Agricultura Familiar. A nova pasta concentra as atribuições das duas secretarias e será comandada pelo médico veterinário Ricardo Augusto Rosa Mansur. A medida foi publicada no Diário Oficial desta terça-feira. A Prefeitura do Rio publicou hoje a regulamentação do Rio Rotativo Digital. O novo sistema de estacionamento rotativo da cidade vai substituir os talões de papel com pagamento digital pelo aplicativo Jaé. A tarifa será mantida em R$ 2,00 para até 2 horas de permanência, com possibilidade de renovação até o limite de 6 horas. O pagamento deverá ser feito com os créditos do aplicativo Jaé, adquiridos por Pix ou cartão de crédito. A implantação será gradual e começa na próxima sexta-feira em 7 bolsões nas avenidas Borges de Medeiros e Epitácio Pessoa, na Lagoa. Próximo informativo às 4 horas. 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

0: Hairstyles, Watermelon Sugar, Madonna, Rain, JBFM, música e informação do seu jeito.
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1: 3:20.
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0: Backstreet Boys, I Want It That Way. Kid Abelha, Os Outros. Você está na JBFM. Ótima tarde.
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0: Termina no próximo sábado, dia 18, o prazo de credenciamento para veículos de moradores do entorno do Parque Olímpico para o Rock in Rio 2026, que acontece em setembro. Apenas veículos com cadastramento aprovado poderão ter acesso às ruas interditadas durante a realização do festival. França e Espanha decidem agora à tarde, em Dallas, a primeira vaga na final da Copa do Mundo de 2026. O duelo coloca frente a frente duas das principais forças do futebol europeu. De um lado, o talento de Kylian Mbappé, do outro, a jovem promessa Lamine Yamal. A segunda vaga na decisão será definida amanhã às 16h, no confronto entre Argentina e Inglaterra. Os vencedores das duas semifinais disputam o título no próximo domingo, dia 19, enquanto os derrotados se enfrentam na disputa pelo terceiro lugar. Próximo informativo às 5h no painel JB segunda edição. Outras notícias também no nosso site jb.fm.
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0: 4:00.
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0: trânsito.
1: Em Santa Cruz, na Zona Oeste, foi retirada a carreta enguiçada na Estrada da Pedra, à altura da estação Curral Falso do BRT, sentido Guaratiba. A via foi liberada, mas o trânsito permanece com retenções no entorno. Na linha amarela, o trânsito está lento no sentido Barra, da altura da Avenida Bento Ribeiro Dantas, ao acesso a Bom Sucesso, em função de fluxo intenso de veículos. Na Zona Norte, a Rua Barão do Bom Retiro tem engarrafamento entre as ruas Araújo Leitão e 24 de maio.
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0: Na JBFM, ABBA, The Winner Takes It All, clássico dos anos 80. E com a banda clássica que é o ABBA, né? Só aqui na JBFM. Antes, os Paralamas do Sucesso, Me Liga.
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0: 4:38.
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7: Olá, amigos da JBFM. A bola já está rolando para a primeira semifinal da Copa do Mundo. França e Espanha. Quem avançar enfrenta o vencedor de Inglaterra e Argentina no próximo domingo, às 16h, horário de Brasília, 15h aqui no horário local. Bom, os espanhóis já sabem quanto vão receber cada jogador avançando a final e conquistando o título, ou seja, em caso de título, R$4,5 milhões para cada atleta como premiação. Eu sou o Fábio Azevedo e volto daqui a pouco, direto da Copa, aqui na JBFM.

0: Sade Paradise. Antes a gente ouviu Cidade Negra, Firmamento. Você está na JBFM e a seguir tem Painel JB, segunda edição.
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0: 4:56.
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0: 4:58, hoje é terça-feira, dia 14 de julho de 2026, o Painel JB, segunda edição, traz os seguintes destaques. IBGE prevê safra de 347 milhões de toneladas de grãos para 2026. Mistura do etanol na gasolina sobe para 32% após a aprovação do governo. Rio amplia vacinação contra a Covid-19. Depois de anunciar pedágio de 20% no Estreito de Hormuz, Trump muda de ideia e fala em investimentos nos Estados Unidos. Novas regras para transporte de bicicletas nas barcas proíbem ciclomotores e autopropelidos.
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0: Vamos às informações do trânsito e antes saber da previsão do tempo para a noite desta terça-feira. E quem traz as informações aqui no Painel JB segunda edição é a Ana Rodrigues. Oi, Ana, boa tarde.
8: Boa tarde, Kelly. Boa tarde, ouvintes da JBFM. A previsão para hoje à noite é de céu nublado a parcialmente nublado, sem chuva, ventos fracos a moderados, temperatura estável. Máxima para as próximas horas de 20 graus. Agora as notícias do trânsito. Três ocorrências prejudicam o trânsito na Avenida Brasil. Uma faixa da pista central está interditada no sentido centro, na altura da estação BRT Vigário Geral, devido a um acidente envolvendo um ônibus e um carro. No trecho de Coelho Neto, uma faixa da pista central está ocupada no sentido Zona Oeste devido a um acidente envolvendo carreta e carro. O trânsito está intenso, com pontos de retenção desde a altura de Vigário Geral. No mesmo trecho da Brasil, só que no sentido centro, uma faixa da pista central está interditada devido a um caminhão enguiçado. O trânsito está com retenção desde a altura da estação BRT Fazenda Botafogo. Na ponte, retenções dos acessos à reta do cais. Tempo de travessia para Niterói de 22 minutos. No sentido Rio, boas condições. Ana Rodrigues para JBFM.
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0: Bruce Springsteen, Streets of Philadelphia. Antes a gente ouviu The Beatles, Here Comes the Sun, abrindo o Painel JB, segunda edição de hoje.
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0: A Secretaria Municipal de Saúde do Rio ampliou a partir de hoje a vacinação contra a dose atualizada contra a cepa LP8.1 da Covid-19 para idosos com mais de 65 anos, com 65 anos ou mais, pessoas imunocomprometidas e pessoas com deficiência permanente. A ampliação ocorre após o recebimento de um novo lote de imunizantes enviado pelo Ministério da Saúde. As gestantes que estavam sendo vacinadas na etapa anterior seguem no grupo indicado. O imunizante está disponível nas unidades de atenção primária do município, incluindo clínicas da família, centros municipais de saúde e unidades do Supercentro Carioca de Vacinação. Para receber a dose, basta apresentar um documento de identidade e, se possível, a caderneta de vacinação. 5 e 8.
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0: Gazebo, I Like Chopin, Marina Lima, Charme do Mundo, JBFM 5:16.
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3: A Avenida Ayrton Senna está com movimentação intensa em ambos os sentidos, principalmente para quem segue em direção à linha amarela na altura do Via Parque, mas sem retenções nesse trecho. A Avenida das Américas, no trecho da estação BRT Afrânio Costa, apresenta movimentação intensa nas duas direções. Linha amarela no sentido Barra, com trânsito lento do acesso 10 à linha vermelha, saída 8, Bom Sucesso. No sentido Fundão, trânsito lento do acesso 5, Del Castilho, a saída 9B, Avenida Brasil. Em Vigário Geral, na Avenida Brasil, a faixa da pista central foi liberada no sentido centro, na altura da estação BRT Vigário Geral, após a retirada do ônibus e do carro envolvidos em acidente. O trânsito está intenso no local. Ana Rodrigues para JBFM.
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6: A Prefeitura do Rio publicou hoje a regulamentação do Rio Rotativo Digital. O novo sistema de estacionamento rotativo da cidade vai substituir os talões de papel com pagamento digital pelo aplicativo Jaé. A tarifa será mantida em R$ 2,00 para até 2 horas de permanência, com possibilidade de renovação até o limite de 6 horas. O pagamento deverá ser feito com os créditos do aplicativo Jaé, adquiridos por Pix ou cartão de crédito. A implantação será gradual e começa na próxima sexta-feira em 7 bolsões, nas avenidas Borges de Medeiros e Epitácio Pessoa, na Lagoa. JBFM 5:20.
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1: O governador em exercício, desembargador Ricardo Couto, deu início à reforma administrativa com a fusão de duas pastas do Estado: a Secretaria de Agricultura, Pecuária e Abastecimento e a de Desenvolvimento Regional do Interior, Pesca e Agricultura Familiar, foram unidas na Secretaria de Estado de Desenvolvimento Regional do Interior, Pesca e Agricultura Familiar. A nova pasta concentra as atribuições das duas secretarias e será comandada pelo médico veterinário Ricardo Augusto Rosa Mansur. A medida foi publicada no Diário Oficial desta terça-feira. JBFM 5:30.
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0: América, You Can Do Magic, James Blunt, You're Beautiful e ainda Vanessa da Mata e Ben Harper, boa sorte, good luck. JBFM 5:37.
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2: Uma faixa da linha vermelha está ocupada na altura do hospital da UFRJ devido a um carro enguiçado no sentido Baixada. O trânsito está intenso com pontos de retenção desde a altura do Caju. Na Transolímpica, uma faixa está interditada no sentido Curicica, na altura do acesso do corredor BRT Transolímpica, devido a um acidente envolvendo dois carros. As equipes da concessionária e da Polícia Militar estão no local e o trânsito apresenta retenção com reflexo nos dois sentidos da Avenida Brasil. Na Avenida Borges de Medeiros, a movimentação está intensa nas duas direções, com pontos de retenção no sentido Rebouças, na altura da rua Saturnino de Brito. A movimentação na Epitácio Pessoa também está intensa, na altura da Escola de Remo do Botafogo, com movimentação maior em direção ao Rebouças. O túnel Rebouças está com movimentação intensa no sentido Zona Sul e retenções em direção à Zona Norte. Ana Rodrigues para JBFM.
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0: E vai ter força máxima na próxima semana. Eu sou o Fábio Azevedo e volto amanhã no Painel JB, primeira edição por dentro do jogo, e desejo a você uma excelente noite.
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1: Menos de 24 horas depois de anunciar a cobrança de um pedágio de 20% sobre o valor das cargas que transitam pelo Estreito de Hormuz, o presidente Donald Trump mudou de ideia e afirmou que o ressarcimento pela segurança da passagem naval a ser fornecida pelos americanos será na forma de acordos e investimentos ainda inexistentes. A declaração foi feita em meio a uma nova série de ataques no Golfo Pérsico. Trump afirmou que esses investimentos serão enormes, mas ao mesmo tempo extraordinariamente benéficos para estados do Golfo, sem detalhar como seriam esses fundos de investimento. JBFM, faltam 10 para as 6.
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2: Duas faixas da linha vermelha estão ocupadas na altura da Maré, no trecho da Ponte do Saber, no sentido Baixada, devido a um acidente envolvendo carro e moto. O trânsito está com retenções desde a altura de São Cristóvão. No trecho da Cidade Universitária, também no sentido Baixada da linha vermelha, foi retirado o carro que estava enguiçado na via. De acordo com a concessionária, a via expressa Transolímpica foi liberada no sentido Curicica, na altura do acesso ao corredor BRT Transolímpica, com a retirada de dois carros envolvidos num acidente. O trânsito segue com retenção e reflexos nos dois sentidos da Avenida Brasil em direção à Zona Oeste, a partir de Guadalupe. Ana Rodrigues para JPFM.
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10: O Conselho Nacional de Política Energética aprovou hoje o aumento do percentual de etanol anidro na gasolina de 30% para 32%. Inicialmente, a medida é válida por 180 dias, mas pode ser prorrogada pelo mesmo período. Segundo o Ministério de Minas e Energia, a decisão considera a volatilidade do mercado internacional de petróleo e combustíveis. Em nota, o Conselho afirmou que, nesse contexto, a utilização de uma parcela maior de etanol produzido no país busca reduzir a dependência de combustíveis fósseis importados e possibilitar maior presença desse biocombustível na matriz energética brasileira. JBFM 6 e 3.
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1: O governo federal vai endurecer o combate a fraudes no mercado de combustíveis. O Conselho Nacional de Política Energética aprovou uma resolução que reforça a fiscalização em todo o país. A Agência Nacional do Petróleo vai coordenar as ações em conjunto com órgãos de defesa do consumidor, polícias, ministérios públicos, órgãos fazendários e o Inmetro. A medida também estabelece novos mecanismos de controle e rastreamento das operações de compra, venda e estoque dos postos de combustíveis, com o objetivo de aumentar a segurança e coibir irregularidades no setor.
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1: O dólar caiu 0,86% e fechou a R$ 5,07 para a venda. O euro também caiu 0,74% e foi negociado a R$ 5,79. A Bovespa encerrou o pregão em alta de 0,45% aos 176.532 pontos. JBFM 6:11.
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0: Roxette, It Must Have Been Love, Zélia Duncan, Alma e Sam Smith com Too Good at Goodbyes, JBFM 6:19.
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3: A linha amarela no sentido Fundão está com trânsito lento na altura do acesso 4 Pilares em função de um acidente. No sentido Barra, trânsito lento do acesso 5 Del Castilho ao acesso 4 Pilares. Também no sentido Barra da linha amarela, lentidão da Avenida Bento Ribeiro Dantas ao acesso 8 Bom Sucesso. A movimentação na Avenida das Américas está intensa nos dois sentidos na altura da estação BRT Bosque Marapendi. Autoestrada Lagoa Barra, com boa movimentação nos dois sentidos, em frente ao Fashion Mall. Ana Rodrigues para JBFM.
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0: A Espanha venceu a França por 2-0 e garantiu vaga na grande final da Copa do Mundo 2026. Os gols foram marcados por Oyarzabal em cobrança de pênalti e Pedro Porro. O adversário da seleção espanhola na final será conhecido amanhã, às 16h, no confronto entre Argentina e Inglaterra. JBFM 6:23.
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1: As exportações chinesas alcançaram um recorde de 412 bilhões de dólares em junho, superando com folga todas as previsões impulsionadas por um superciclo global de investimentos em inteligência artificial. As vendas ao exterior cresceram 27% em relação ao mesmo período do ano anterior. Segundo dados divulgados nesta terça-feira pela Administração Geral das Alfândegas, o país também atingiu a marca de 1 milhão de carros exportados pela primeira vez, o que contribuiu para o resultado da balança comercial. JBFM 6:32.
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0: Phil Collins, You'll Be My Heart, Lighthouse Family, Run, Cássia Eller, O Segundo Sol, JBFM, 6h41.
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2: Na Avenida Ayrton Senna, no sentido Linha Amarela, o trânsito apresenta retenções a partir da Cidade das Artes até a Ponte Santos Dumont. No sentido Orla, Avenida Ayrton Senna com trânsito intenso ao longo da via. A movimentação está intensa na Praia de Botafogo, na altura da Rua Visconde de Ouro Preto. Trânsito congestionado no viaduto Santiago Dantas. Rua Pinheiro Machado em Laranjeiras, com movimentação intensa nas duas direções. O túnel Santa Bárbara apresenta boa movimentação, tanto no sentido Laranjeiras, quanto na direção Catumbi. Ana Rodrigues para JBFM.

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4: Olá, amigos da JBFM. A primeira seleção classificada para a final da Copa do Mundo é a Espanha. Venceu com autoridade a França por 2-0. Agora resta aos franceses a disputa no terceiro lugar, aguardando o adversário amanhã. Quem vencer entre Argentina e Inglaterra faz a final no domingo. Quem perder disputa o terceiro lugar com a França. Vale lembrar que a disputa do terceiro lugar será em Miami no sábado e o título, a grande final, aqui em Nova Jersey, no MetLife Stadium, no próximo domingo. Pela segunda vez, a Espanha chega a uma final de Copa do Mundo. Eu sou o Fábio Azevedo e volto daqui a pouco, direto da Copa, aqui na JBFM.
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1: O governo do Rio divulgou hoje as novas regras para o transporte de bicicletas nas barcas. As medidas foram publicadas no Diário Oficial. A principal mudança na regulamentação é a proibição de ciclomotores e veículos autopropelidos, além de outros equipamentos que não utilizam propulsão humana. As normas foram elaboradas pela Secretaria de Estado de Transporte e Mobilidade Urbana e entrarão em vigor no dia 13 de agosto. Até lá, o consórcio Barcas Rio fará uma campanha de orientação aos passageiros. Também serão instalados banners com as novas orientações nas estações Praça 15, Araribóia e Charitas. JBFM 6:53.
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0: Roy Orbison, You Got It. Antes, Capital Inicial, Tudo Que Vai. JBFM 71, boa noite.
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2: As duas faixas da linha vermelha que estavam ocupadas devido a um acidente envolvendo carro e moto no sentido Baixada, na altura da Ponte do Saber, na Maré, foram totalmente liberadas. O trânsito permanece com retenções na linha vermelha desde o Caju, no sentido Baixada. Na ponte, foram retirados os dois carros envolvidos num acidente na descida do vão central entre os pórticos 19 e 20, sentido Niterói. O trânsito está intenso em direção a Niterói e são boas as condições no sentido Rio da Ponte. Ana Rodrigues para JBFM.
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1: O ministro do Supremo Tribunal Federal, Flávio Dino, determinou hoje que as comissões de saúde da Câmara dos Deputados e do Senado expliquem em até 30 dias quais medidas foram adotadas para garantir a transparência na execução de emendas parlamentares. A decisão ocorre em meio aos desdobramentos da Operação Transparência da Polícia Federal. A ação investiga um suposto esquema de desvio de verbas públicas direcionados por ex-parlamentares, como o presidente do PL, Valdemar Costa Neto, e o ex-deputado Eduardo Cunha. Dino também pediu informações sobre como é feita a distribuição dos recursos e quais mecanismos permitem rastrear a aplicação do dinheiro público. JBFM 7 e 5.
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1: O Banco Central atualizou hoje os dados sobre os valores esquecidos nas instituições financeiras. Segundo o BC, ainda existem 6.241 milhões de reais em recursos esquecidos pelos clientes. Desse montante, mais de 4 bilhões de reais estão disponíveis para cerca de 24 milhões de pessoas físicas, enquanto 1 bilhão e 800 milhões de reais podem ser retirados por aproximadamente 2 milhões de empresas. A consulta aos valores deve ser feita pelo site valoresareceber.bcb.gov.br. JBFM 714.
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0: Duran Duran, Too Late Marlene, Skank Tiveri, Elton John, You Gotta Love Someone, JBFM 7:23.
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3: A linha amarela no sentido Barra da Tijuca apresenta lentidão agora da altura da Avenida Bento Ribeiro Dantas ao acesso 8 Bom Sucesso. No sentido Fundão, a linha amarela apresenta boa movimentação. A Avenida Presidente Vargas está com trânsito fluindo bem nas duas direções ao longo da via. Rua Jardim Botânico com movimentação intensa e pontos de retenção na altura do Parque Lage, no sentido Gávea. São boas as condições na direção Humaitá. Trânsito fluindo bem na Praça da Bandeira. Na Avenida Repelé, movimentação intensa em direção ao Meier, na altura da Avenida Professor Manuel de Abreu. Ana Rodrigues para JBFM.
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0: A atriz Ellen Burstyn receberá prêmio pelo conjunto da obra no Festival de Veneza. A atriz de 93 anos, que participou de mais de 150 filmes, afirmou sentir-se muito honrada com a decisão. Ellen Burstyn ficou conhecida principalmente por seus papéis em O Exorcista e Alice Não Mora Mais Aqui. A edição 2026 do Festival de Veneza acontecerá de 2 a 12 de setembro. JBFM 7:27.
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1: O maestro e compositor Tom Jobim será tema de um novo documentário dirigido pelo cineasta Miguel Faria Júnior. O filme Tom Jobim, Esse Seu Olhar, tem estreia prevista para janeiro de 2027, durante as comemorações do centenário de nascimento do autor de Garota de Ipanema. Depois de consolidar a carreira no cinema de ficção, Miguel Faria Júnior passou a se dedicar a documentários sobre grandes nomes da música brasileira, como Vinícius de Moraes e Chico Buarque. Segundo o diretor, a nova produção vai destacar a obra e o legado de Tom Jobim, apresentado como um artista que projetou a cultura brasileira para o mundo e que, nas palavras do cineasta, representa o Brasil que a gente pode ser. JBFM 7:36.
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0: Bruce Hornsby and the Range com The Way It Is, Terry Swims, Lose Control, Roupa Nova, seguindo no Trem Azul, JBFM 744.
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3: Uma faixa da linha vermelha está ocupada na altura da Maré, no sentido Baixada Fluminense, por conta de um acidente entre carro e moto. A Sete Rios já atua no local e o trânsito apresenta congestionamento a partir de São Cristóvão. Na Transolímpica, em direção a Deodoro, um acidente envolvendo dois carros ocupa uma faixa da via na altura da estação BRT Marechal Fontenelle. A concessionária já atua no local e o trânsito está intenso no trecho. Na Barra Olímpica, um acidente na Avenida Imperatriz Leopoldina, no sentido Curicica, envolvendo carro e moto, ocupa uma faixa na altura da estrada Arroio Pavuna. As equipes do Corpo de Bombeiros e da Sete Rio já estão no local e o trânsito apresenta retenções no trecho. Ana Rodrigues para JBFM.
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0: A grande final da Copa do Mundo no próximo domingo no MetLife Stadium, em Nova Jersey. O evento promete marcar a história das Copas num formato inédito que simula o tradicional halftime show do Super Bowl. A cerimônia de encerramento começará às 14h30 com os cantores Laura Pausini, Robbie Williams e Nicole Scherzinger, interpretando Desire, música oficial da Copa. A abertura também contará com Jennifer Hudson cantando o hino nacional dos Estados Unidos, além de uma aparição do ator Tom Cruise. A grande novidade desta edição será o show do intervalo. Com produção de Chris Martin, vocalista do Coldplay, o momento reunirá Justin Bieber, Madonna, Shakira e o grupo de K-pop BTS. JBFM 748.
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2: A estimativa do Instituto Brasileiro de Geografia e Estatística para a safra de grãos deste ano é de 347 milhões de toneladas. O volume é 0,4% maior do que o da colheita do ano passado, o que representa mais de 1,3 milhão de toneladas a mais do que a de 2025. Os dados foram divulgados nesta terça-feira. Arroz, milho e soja são os três principais produtos da safra e, somados, representam 92,8% da estimativa da produção e respondem por 87,4% da área a ser colhida.
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2: A quarta-feira no Rio terá sol entre muitas nuvens, sem chuva, segundo o Instituto Nacional de Meteorologia. As temperaturas devem variar entre a mínima de 14 e a máxima de 24 graus, com madrugada e manhã mais frias. JBFM, faltam 4 para as 8.
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0: Ouvimos John Legend, Save Room, CNC Music Factory, Take a Talk e ainda Marisa Monte, Eu Sei. 8 horas 4 minutos, o painel JB segunda edição termina por aqui, depois de ter levado a você os seguintes destaques. Espanha vence França e garante vaga na final da Copa do Mundo. IBGE prevê safra de 347 milhões de toneladas de grãos para 2026. Mistura do etanol na gasolina sobe para 32% após a aprovação do governo. O painel JB segunda edição volta amanhã às 5 da tarde. 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

0: Michael Bublé, Me and Mrs. Jones, Ana Carolina, Encostar na Tua e Ahá com Stay on These Roads, JBFM 8:21.
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0: No elevado Paulo de Fronten, um acidente com moto ocupa uma faixa da via sentido Praça da Bandeira. Equipes do Corpo de Bombeiros e da Sete Rio atuam no local. Há reflexos na Avenida Epitácio Pessoa, com trânsito lento e pontos de congestionamento.
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0: Diana King, I Say a Little Prayer, Bruno Mars, Too Good to Say Goodbye e Tribalistas, Velha Infância, JBFM 8:39.
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5: Olá, amigos da JBFM. Com a classificação para a final da Copa do Mundo, a Espanha aumentou a invencibilidade. Não perde um jogo há mais de 2 anos. A última vez foi em março de 2024, quando a Colômbia venceu por 1-0. Depois dali, 37 jogos, 28 vitórias, 9 empates, 94 gols marcados, 28 sofridos. É a Espanha que chega pela segunda vez na história numa final de competição. Vai lembrar que o caminho desta final começou com um tropeço diante de Cabo Verde no empate em 0-0. Eu sou o Fábio Azevedo e volto amanhã direto da Copa, aqui na JBFM.

0: Dido, thank you. Nando Reis and you two com One. JBFM 8:53.
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0: 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Atriz Ellen Burstyn receberá prêmio pelo conjunto da obra no Festival de Veneza. A atriz de 93 anos, que participou de mais de 150 filmes, afirmou sentir-se muito honrada com a decisão. Ellen Burstyn ficou conhecida principalmente por seus papéis em O Exorcista e Alice Não Mora Mais Aqui. A edição 2026 do Festival de Veneza acontecerá de 2 a 12 de setembro. A Espanha venceu a França por 2 a 0 e garantiu vaga na grande final da Copa do Mundo 2026. Os gols foram marcados por Oyarzabal em cobrança de pênalti e Pedro Porro. O adversário da seleção espanhola na final será conhecido amanhã, às 16h, no confronto entre Argentina e Inglaterra. Próximo informativo às 10 horas. 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